0: 21 horas e 15 minutos.
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0: 21 horas e 23 minutos.
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3: 21 horas e 30 minutos.
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10: 21 horas e 36 minutos.
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0: Henrique e Rangel.
1: Os meninos!
2: Eu tenho vontade de tomar uma essa hora.
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2: 22 horas.
3: Recebeu uma mensagem
2: e dois minutos.
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1: 22 horas e 28 minutos.
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5: Passou. 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

0: 22:37.
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1: Para este sábado, no município de Águas Lindas de Goiás, sol pela parte da manhã com aumento de nuvens ao longo do dia. Tarde com céu nublado, noite com muitas nuvens. A temperatura mínima vai ser de 21 graus e a máxima de 33 graus. A umidade relativa do ar vai variar entre 37% a 81%, informou o Climatempo Edna Del Mondes.
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0: 22 horas e 50 minutos.
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0: 23:07.
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0: 23 horas e 16 minutos.
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0: 23 horas e 16 minutos.

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3: 23 horas e 30 minutos.
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11: 23 horas e 35 minutos.
12: E essa vai especialmente pro meu amigo Orlan, que também curte o pregão dos amigos.

0: 49 minutos.
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0: 23:57.
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0: meia-noite e 23 minutos.
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2: Meia-noite e 32 minutos.
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4: Meia-noite e 35 minutos.
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1: Para este sábado, no município de Águas Lindas de Goiás, sol pela parte da manhã com aumento de nuvens ao longo do dia. Tarde com céu nublado, noite com muitas nuvens. A temperatura mínima vai ser de 21 graus e a máxima de 33 graus. A umidade relativa do ar vai variar entre 37% a 81%, informou o Clima Tempo, Edna Del Mondes.

0: meia-noite e 50 minutos.
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0: Meia-noite e 58 minutos.
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2: Uma hora e 4 minutos.

0: Uma hora e 30 minutos.
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0: 1 hora e 38 minutos. 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
3: 1:42.
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0: 1:59.
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1: O Instituto Nacional de Meteorologia, o INMET, divulgou um boletim técnico com informações atualizadas sobre o El Niño 2026 e os possíveis impactos do fenômeno no Brasil. Segundo o órgão, há mais de 90% de probabilidade de que o El Niño permaneça ativo durante o segundo semestre desse ano, podendo persistir até o verão de 2026 para 2027. A previsão climática indica chuvas acima da média em áreas da região sul. Já no centro-norte do país, a tendência de precipitações abaixo da média. Os modelos também apontam temperaturas acima do normal em grande parte do território brasileiro, aumentando o risco de ondas de calor e de incêndios florestais. O boletim destaca que os efeitos do El Niño podem atingir setores como agricultura, abastecimento de água, geração de energia, saúde pública e defesa civil, reforçando a importância do monitoramento constante das condições climáticas. O INMET informa que continuará acompanhando a evolução do fenômeno e divulgará novas atualizações sempre que houver mudanças nas previsões. Reportagem Sofia Muniz.
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2: 2 horas e 19 minutos.

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4: 2:30.
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0: 2 horas e 35 minutos.
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1: Para este sábado, no município de Águas Lindas de Goiás, sol pela parte da manhã com aumento de nuvens ao longo do dia. Tarde com céu nublado, noite com muitas nuvens. A temperatura mínima vai ser de 21 graus e a máxima de 33 graus. A umidade relativa do ar vai variar entre 37% a 81%, informou o Climatempo.

0: 2:49.
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0: 2 horas e 57 minutos.
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10: 3 horas e 36 minutos.
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0: 3:51.
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0: 3:51.

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3: 4 horas e 2 minutos.

0: 4:10.
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3: A primavera começou dia 22 e segue até 21 de dezembro. A estação deve ser marcada por temperaturas acima da média em grande parte do Brasil e por mudanças na distribuição das chuvas. Segundo projeção do IMET, do INPE e da FUNSEMI, o aumento da umidade deve favorecer o retorno gradual das chuvas em diferentes áreas do país. A umidade que vem da Amazônia deve contribuir para a formação de chuva no centro-oeste, no sudeste e em parte do centro-sul da região norte. Na região sul, a passagem de frentes frias e a atuação de áreas de baixa pressão podem provocar chuva forte, ventos intensos, descargas atmosféricas e granizo. Para os meses de outubro, novembro e dezembro, a previsão indica maiores volumes de chuva no oeste e sul da região norte, no centro-oeste, na região sul e em parte do sudeste. No sul, principalmente no Rio Grande do Sul, em Santa Catarina e no sul e leste do Paraná, a chuva pode ficar até 200 milímetros acima da média histórica. Já grande parte da região norte, Mato Grosso e a área do Mato Piba, formada por Maranhão, Tocantins, Piauí e Bahia, podem ter chuva abaixo da média. Em áreas de Roraima, Amazonas, Pará e Amapá, o déficit pode chegar a 200 milímetros. Em relação às temperaturas, a previsão indica marcas acima da média em grande parte do país. No norte e em áreas do nordeste, centro-oeste e sudeste, os valores podem superar em 1 grau a média climatológica. O prognóstico também considera a influência do El Niño. O fenômeno pode reduzir as chuvas no norte e no nordeste e aumentar os volumes da região sul. As projeções indicam elevada probabilidade de um evento de intensidade muito forte durante o trimestre. Reportagem Marquesan Araújo.
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1: 4 horas e 30 minutos.
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0: 4:35.
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1: Para este sábado, no município de Águas Lindas de Goiás, sol pela parte da manhã com aumento de nuvens ao longo do dia. Tarde com céu nublado, noite com muitas nuvens. A temperatura mínima vai ser de 21 graus e a máxima de 33 graus. A umidade relativa do ar vai variar entre 37% a 81%, informou o Climatempo Edna Del Mondes.

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1: 18 minutos.
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3: O split payment, sistema previsto na reforma tributária para separar e recolher os novos tributos no momento do pagamento, deve começar a ser disponibilizado no segundo semestre de 2027. Segundo informações da Receita Federal, divulgadas pela Folha de São Paulo, a implantação será gradual e inicialmente opcional. Nessa primeira etapa, o mecanismo será usado apenas em operações entre empresas. Isso significa que o comprador e o vendedor precisam ter CNPJ. As vendas para pessoas físicas não estarão incluídas nesse estágio. A Receita ainda não definiu quando o uso do split payment passará a ser obrigatório. A previsão é que isso ocorra conforme os meios de pagamento estejam preparados

0: não geram créditos desses tributos para os compradores. Já as empresas do Simples Nacional poderão utilizar o split payment. A regra também vale para as microempresas que permanecerem no chamado Simples Puro, com recolhimento dos tributos em guia única. E reportagem Marquesan Araújo.
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2: 5 horas e 20 minutos. 5 horas e 20 minutos.
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0: 5:24.
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5: 5 horas e 32 minutos.
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12: 5 horas e 36 minutos.
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3: O Senhor esteja convosco, Ele está no meio de nós, proclamação do Evangelho de nosso Senhor Jesus Cristo, segundo Lucas. Glória a vós, Senhor. Os pais de Jesus iam todos os anos a Jerusalém para a festa da Páscoa. Quando ele completou 12 anos, subiram para a festa como de costume. Passando os dias da Páscoa, começaram a viagem de volta, mas o menino Jesus ficou em Jerusalém sem que seus pais o notassem. Pensando que ele estivesse na caravana, caminharam um dia inteiro. Depois começaram a procurá-lo entre os parentes e conhecidos. Não tendo encontrado, voltaram para Jerusalém à sua procura. 3 dias depois o encontraram no templo. Estava sentado no meio dos mestres, escutando e fazendo perguntas. Todos os que ouviam o menino ficavam maravilhados com a sua inteligência e suas respostas. Ao vê-lo, seus pais ficaram muito admirados e sua mãe lhe disse: "Meu filho, por que agiste assim conosco? Olha que teu pai e eu estávamos angustiados à tua procura." Jesus respondeu: "Por que me procuráveis? Não sabeis que devo estar na casa de meu pai?" Eles, porém, não compreenderam as palavras que lhe dissera. Jesus desceu então com seus pais para Nazaré e era-lhes obediente. Sua mãe, porém, conservava no coração todas estas coisas. Palavra da salvação. Glória a vós, Senhor. Que a palavra do Santo Evangelho perdoe os nossos pecados. Em nome do Pai, do Filho e do Espírito Santo. Amém. Amados, esse evangelho é lindo, né? Primeiro porque Jesus ficou ali, Maria e José, não é? As caravanas andavam diferente, né, amados? Nós temos que entender isso, é importante, não é? Tinha a caravana dos homens e a caravana das mulheres. Então José pensava que Jesus estava com Maria, Maria pensava que Jesus estava com José, caminharam, né? Depois viram que o menino não estava. O que aconteceu com José? Falou para Maria: "Cadê teu filho?" Ou Maria disse para José: "Cadê teu filho?" Não, Maria e José foram juntos, não é? Não tendo encontrado o menino Jesus, eles foram juntos à procura de Jesus. Não ficou jogando um para o outro, brigando um com o outro. Isso nós temos que aprender. O problema é que muitas das vezes, na educação dos nossos filhos, a mãe fala uma coisa, o pai fala outra, o pai fala uma coisa, a mãe fala outra, e fica nesse lenga-lenga aí, não é? Então tem que primeiro resolver isso daí, não pode isso acontecer, tá entendendo? Vocês têm que primeiro aí, pai, mãe, né, entrar num acordo para que o que o pai falar é lei, o que a mãe falar é lei e ponto final, senão vira bagunça. E outra coisa que eu acho bonito desse evangelho também é que Maria e José não sabiam todas as coisas. Claro, eles não são Deus, Deus é Jesus, é o filho deles. Mas o que eles faziam com o que ele não entendia, com o que eles não entendiam, Maria guardava no coração, Maria meditava, Maria rezava, falava com Deus, não é? E Jesus, mesmo dizendo que tinha que estar no templo, o que que Jesus fez com seus pais? Voltou para Nazaré com seus pais e era obediente aos seus pais. Tremendo, né? Então vamos lá, gente, fazer isso daí. Vamos nessa questão de que o pai falou uma coisa, tá certo, a mãe falou também, tá certo. O pai e a mãe tem que combinar para um não tirar a autoridade do outro, tá bom? Combinado? E outra, aquilo que você não entende, aquilo que tá meio complicado, guarda no coração. Calma, reza, fala com Deus e as coisas vão se ajeitando. Amém.
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5: Feliz é quem pode perdoar, mas feliz e grande é quem tem a grandeza de pedir perdão. Todos nós temos defeitos, vícios de caráter, desvios momentâneos de humor. Perdão na outra face é o que Jesus pregou e nos ensina. Perdoar o próximo. Narrow streets of cobblestone. Como nos ensina o sereníssimo Dalai Lama, perdoar não é presente para quem lhe feriu. O perdão é bênção para você. Então, faça isso sempre. Perdoe e que seja abençoado

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2: 6 horas e 12 minutos.

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1: E 15 minutos.
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3: As matrizes tradicionais do forró são reconhecidas como patrimônio cultural do Brasil desde 2021. O registro foi feito pelo Instituto do Patrimônio Histórico e Artístico Nacional, o IFAM. O reconhecimento tem abrangência nacional e reúne músicas, danças, instrumentos, festas e saberes da cultura forrozeira. Baião, xote, xaxado e arrasta-pé estão entre as expressões que integram esse patrimônio. Cada uma tem características próprias de ritmo de dança. A palavra forró também pode identificar o baile e o espaço onde a festa acontece. A sanfona, a zabumba e o triângulo formam o tradicional trio pé-de-serra, também conhecido como trio gonzaguiano. Outros instrumentos, como pandeiro, rabeca e pífano, também estão presentes nessas manifestações. O patrimônio inclui os conhecimentos necessários para construir e tocar instrumentos. Também envolve a composição de canções, o ensino da dança e a organização das festas. Esses saberes são compartilhados pela observação, pela convivência e pela transmissão oral. Com raízes no Nordeste, as matrizes se espalham pelo país com a circulação de músicos e a migração de nordestinos. Luiz Gonzaga e Jackson do Pandeiro estão entre os artistas que contribuíram para essa difusão. Gravações, apresentações e o rádio ajudaram a levar esses ritmos a diferentes públicos. O reconhecimento resultou da mobilização da própria comunidade forrozeira. Em 2011, a Associação Cultural Balaio Nordeste apresentou um pedido de registro ao IFAM. O processo reuniu pesquisas, encontros e a participação de músicos, grupos culturais e associações. As matrizes foram inscritas no Livro de Registro das Formas de Expressão. Nas festas juninas, nos salões comunitários e nos festivais, essas práticas continuam sendo transmitidas. Músicos, dançarinos, artesãos e organizadores de festas mantêm os conhecimentos em circulação. Nessa convivência, novas gerações aprendem e dão continuidade à cultura forrozeira. Mais informações em gov.br/cultura.
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0: 6:29.
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1: Para este sábado, no município de Águas Lindas de Goiás, sol pela parte da manhã com aumento de nuvens ao longo do dia. Tarde com céu nublado, noite com muitas nuvens. A temperatura mínima vai ser de 21 graus e a máxima de 33 graus. A umidade relativa do ar vai variar entre 37% a 81%, informou o Climatempo Edna Del Mondes.
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2: 6:43.
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3: O filme Feito Pipa, de Alan Deberton, foi escolhido pela Academia Brasileira de Cinema como um representante do Brasil na disputa por uma vaga na categoria de melhor filme internacional do Oscar 2027. A produção audiovisual, rodada em Quixadá, no Ceará, conta com o apoio de políticas públicas de incentivo à cultura e ao audiovisual. A produção recebeu recursos da Política Nacional Aldir Blanc de Fomento à Cultura, a PNAB do governo federal, por meio do Ministério da Cultura, com execução do governo do Ceará. O filme também contou com apoio do Fundo Setorial do Audiovisual, FSA, da Agência Nacional do Cinema, ANCINE, e do Banco Regional de Desenvolvimento do Extremo Sul, BRDE. Feito Pipa conta a história de Gugu, um menino que sonha em ser jogador de futebol e vive com a avó. Quando a saúde dela começa a piorar, o garoto tenta esconder a situação do pai para evitar ser separado da avó. O elenco reúne os atores e atrizes Lázaro Ramos, Teca Pereira e o jovem Yuri Gomes. O longa já conquistou reconhecimento internacional. No Festival de Berlim, recebeu o Urso de Cristal e o Grande Prêmio do Júri Internacional da Mostra Generation K+. A escolha para representar o país é uma das etapas do Oscar. Agora, Feito Pipa entra na disputa por uma indicação oficial na categoria de melhor filme internacional. A lista de indicados ao Oscar será anunciada no dia 21 de janeiro de 2027. A cerimônia está marcada para 14 de março. O filme Feito Pipa estreia nos cinemas brasileiros no dia 5 de novembro de 2026.
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3: 7 horas e 31 minutos.
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0: 7:35.
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0: 7:44.
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0: 7:50.
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0: 7:57.
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3: Feliz é quem pode perdoar. Mas feliz e grande é quem tem a grandeza de pedir perdão. Todos nós temos defeitos, vícios de caráter, desvios momentâneos de humor. Perdão na outra face é o que Jesus pregou e nos ensina. Perdoar o próximo. Como nos ensina o sereníssimo Dalai Lama, perdoar não é presente para quem lhe feriu. O perdão é bênção para você. Então, faça isso sempre. Perdoe e que seja abençoado.

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1: O ofício dos mestres e mestras da capoeira é reconhecido como patrimônio cultural do Brasil desde 2008. O registro foi feito pelo Instituto do Patrimônio Histórico e Artístico Nacional, o IFAM. O reconhecimento tem abrangência nacional e reúne conhecimentos transmitidos entre diferentes gerações de capoeiristas. Mestres e mestras ensinam os movimentos, as cantigas e os toques dos instrumentos. Também orientam as rodas, compartilham histórias e participam da formação de novos praticantes. São saberes que preservam a memória e os fundamentos dessa manifestação cultural afro-brasileira. O aprendizado acontece pela palavra, pela observação e pela prática. Uma cantiga pode ser aprendida acompanhando a roda. O movimento é compreendido pela repetição. E as histórias dos antigos mestres continuam circulando nas conversas e nos ensinamentos. Praças, ruas, escolas, academias e centros culturais são alguns dos espaços onde essa transmissão acontece. O reconhecimento de um mestre ou de uma mestra é construído ao longo do tempo. Não depende necessariamente de um diploma, envolve experiência, dedicação à capoeira e o reconhecimento dos próprios praticantes e da comunidade. Ligada à história da população negra no Brasil, a capoeira atravessou períodos de repressão e criminalização. A continuidade da manifestação está relacionada à atuação de gerações de capoeiristas que mantiveram e compartilharam esses conhecimentos. Em 2024, o título de Patrimônio Cultural do Brasil atribuído ao ofício foi revalidado. Na mesma decisão, foi aprovada a inclusão das mestras no nome oficial do BEM. A mudança destaca a presença e a atuação das mulheres na transmissão dos saberes e na continuidade da capoeira. O ofício e a roda de capoeira são bens culturais registrados separadamente. Em 2014, a roda também recebeu o reconhecimento da Unesco como Patrimônio Cultural Imaterial da Humanidade. Mais informações em gov.br.
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0: 8:25.
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3: 8 horas e 30 minutos.
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0: 8:37.
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1: Para este sábado, no município de Águas Lindas de Goiás, sol pela parte da manhã com aumento de nuvens ao longo do dia. Tarde com céu nublado, noite com muitas nuvens. A temperatura mínima vai ser de 21 graus e a máxima de 33 graus. A umidade relativa do ar vai variar entre 37% a 81%, informou o Climatempo Edna Del Mondes.
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0: 8:51.
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0: 8 horas e 58 minutos.
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0: 9h17.
1: O Ministério da Cultura informa que as inscrições para a eleição do Conselho Nacional de Política Cultural, o CNPC, foram prorrogadas até 30 de setembro de 2026. O Conselho reúne poder público e sociedade civil na formulação e no acompanhamento das políticas culturais do país. Além do novo prazo, o processo eleitoral teve mudanças nas regras de participação e de envio de documentos. Servidores de estados e municípios que atuam na área da cultura podem se inscrever como eleitores, mas não como candidatos. Já servidores de áreas não finalísticas da cultura, inclusive do governo federal, podem votar e também concorrer. Outra mudança permite que os inscritos acrescentem a documentação durante a fase de recursos. Quem já realizou a inscrição também poderá refazê-la. Será considerada a última inscrição enviada. A confirmação complementar para pessoas negras será feita de forma remota, com envio de fotos e vídeos. Para povos e comunidades tradicionais, será aceita a declaração coletiva de pertencimento assinada pelas lideranças. A eleição vai definir representantes da sociedade civil para os 21 colegiados nacionais de participação social e para o plenário do CNPC no mandato de 2026 a 2029. As inscrições são feitas pela plataforma Vota Cultura, com autenticação pela conta gov.br. O endereço é votacultura.cultura.gov.br. No site do MINC você encontra manuais, guias e um tutorial em vídeo com passo a passo para inscrição. O novo prazo para se inscrever na eleição do CNPC termina no dia 30 de setembro de 2026.

0: Obrigado.
1: Vamos em clima de carnaval se apaixonar.

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0: 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Vizinhança FM. 9 horas e 40 minutos.
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0: 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Suficiança. 9:44. 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
3: 5 minutos. 10 horas e 5 minutos.
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2: 10 horas e 7 minutos.
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Momento 3. Momento 3.

0: 10 horas e 11 minutos.
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0: 10:16.
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2: A primavera começou dia 22 e segue até 21 de dezembro. A estação deve ser marcada por temperaturas acima da média em grande parte do Brasil e por mudanças na distribuição das chuvas. Segundo projeção do IMET, do INPE e da FUNSEMI, o aumento da umidade deve favorecer o retorno gradual das chuvas em diferentes áreas do país. A umidade que vem da Amazônia deve contribuir para a formação de chuva no centro-oeste, no sudeste e em parte do centro-sul da região norte. Na região sul, a passagem de frentes frias e a atuação de áreas de baixa pressão podem provocar chuva forte, ventos intensos, descargas atmosféricas e granizo. Para os meses de outubro, novembro e dezembro, a previsão indica maiores volumes de chuva no oeste e sul da região norte, no centro-oeste, na região sul e em parte do sudeste. No sul, principalmente no Rio Grande do Sul, em Santa Catarina e no sul e leste do Paraná, a chuva pode ficar até 200 milímetros acima da média histórica. Já grande parte da região norte, Mato Grosso e a área do Mato Piba, formada por Maranhão, Tocantins, Piauí e Bahia, podem ter chuva abaixo da média. Em áreas de Roraima, Amazonas, Pará e Amapá, o déficit pode chegar a 200 milímetros. Em relação às temperaturas, a previsão indica marcas acima da média em grande parte do país. No norte e em áreas do nordeste, centro-oeste e sudeste, os valores podem superar em 1 grau a média climatológica. O prognóstico também considera a influência do El Niño. O fenômeno pode reduzir as chuvas no norte e no nordeste e aumentar os volumes da região sul. As projeções indicam elevada probabilidade de um evento de intensidade muito forte durante o trimestre. Reportagem Marquesan Araújo.
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3: Momento 3.

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3: 10 horas e 31 minutos.
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1: 10 horas e 36 minutos.
2: Momento 3.

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7: 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Momento 3.

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1: Para este sábado, no município de Águas Lindas de Goiás, sol pela parte da manhã com aumento de nuvens ao longo do dia. Tarde com céu nublado, noite com muitas nuvens. A temperatura mínima vai ser de 21 graus e a máxima de 33 graus. A umidade relativa do ar vai variar entre 37% a 81%, informou o Climatempo Edna Del Mondes.
0: Horas e 42 minutos.
2: Momento.

0: 3.
1: 10 horas e 47 minutos.
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2: Momento 3.

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1: Aí é música, meu amigo.
2: Por isso que você acaba com eles, né?
1: Vamos acabar com eles hoje. Posso começar?

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2: O Ministério da Cultura informa que as inscrições para a eleição do Conselho Nacional de Política Cultural, o CNPC, foram prorrogadas até 30 de setembro de 2026. O Conselho reúne poder público e sociedade civil na formulação e no acompanhamento das políticas culturais do país. Além do novo prazo, o processo eleitoral teve mudanças nas regras de participação e de envio de documentos. Servidores de estados e municípios que atuam na área da cultura podem se inscrever como eleitores, mas não como candidatos. Já servidores de áreas não finalísticas da cultura, inclusive do governo federal, podem votar e também concorrer. Outra mudança permite que os inscritos acrescentem a documentação durante a fase de recursos. Quem já realizou a inscrição também poderá refazê-la. Será considerada a última inscrição enviada. A confirmação complementar para pessoas negras será feita de forma remota, com envio de fotos e vídeos. Para povos e comunidades tradicionais, será aceita a declaração coletiva de pertencimento assinada pelas lideranças. A eleição vai definir representantes da sociedade civil para os 21 colegiados nacionais de participação social e para o plenário do CNPC no mandato de 2026 a 2029. As inscrições são feitas pela plataforma Vota Cultura com autenticação pela conta gov.br. O endereço é votacultura.cultura.gov.br. No site do MINC você encontra manuais, guias e um tutorial em vídeo com passo a passo para inscrição. O novo prazo para se inscrever na eleição do CNPC termina no dia 30 de setembro de 2026.
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1: 11 horas e 27 minutos.
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10: 11 horas e 37 minutos.
11: Momento. 3.

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6: Momento 3.

0: 11:58.
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43: O split payment, sistema previsto na reforma tributária para separar e recolher os novos tributos no momento do pagamento, deve começar a ser disponibilizado no segundo semestre de 2027. Segundo informações da Receita Federal, divulgadas pela Folha de São Paulo, a implantação será gradual e inicialmente opcional. Nessa primeira etapa, o mecanismo será usado apenas em operações entre empresas. Isso significa que o comprador e o vendedor precisam ter CNPJ. as vendas para pessoas físicas não estarão incluídas nesse estágio. A Receita ainda não definiu quando o uso do split payment passará a ser obrigatório. A previsão é que isso ocorra conforme os meios de pagamento estejam preparados para executar a separação dos tributos. Também haverá restrições em relação às formas de pagamento. Na primeira fase, o sistema poderá ser utilizado em operações entre empresas por TEF, TED, boleto e PIX, cartões de crédito e débito, vouchers, criptomoedas e meios de pagamento não eletrônicos ficarão de fora. A implantação começará em uma chamada produção assistida, com operações reais e movimentação efetiva de dinheiro. Os primeiros testes serão feitos com TEF, PIX-chave intrabancário. Depois, serão incluídos TED, boleto, PIX dinâmico e PIX automático. O sistema também terá dois modelos. No split inteligente, usado quando o comprador informa os dados, a separação será feita com base nos valores declarados.
0: Meio dia e 26 minutos.
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0: e 30 minutos.
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0: Meio-dia e 37 minutos.
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1: Para este sábado, no município de Águas Lindas de Goiás, sol pela parte da manhã com aumento de nuvens ao longo do dia. Tarde com céu nublado, noite com muitas nuvens. A temperatura mínima vai ser de 21 graus e a máxima de 33 graus. A umidade relativa do ar vai variar entre 37% a 81%, informou o Climatempo Edna Del Mondes.

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1: Meio-dia e 45 minutos.

0: Meio-dia e 58 minutos.
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0: 13 horas e 14 minutos.
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0: Ai, cavalo da porra.
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2: Olá, eu me chamo Suzane Caires e sou executiva de segurança do trabalho aqui da Equatorial Goiás. E você sabia que colar adesivos em postes de energia e medidores é um crime eleitoral? Isso pode gerar uma multa de R$2.000 a R$8.000. Além dessa prática indevida, tem os riscos de choque elétrico. Então, só quem pode subir nos postes de energia da concessionária são os nossos colaboradores autorizados que possuem treinamentos, técnicas e equipamentos para tal atividade. E outro detalhe, quando você cola adesivo no medidor de energia, você impossibilita que a leitura seja feita e, com isso, pela ANEEL, nós realizamos o seu consumo com base na média dos últimos 12 meses. Se você encontrar alguma dessas irregularidades, você pode denunciar

0: Tá contrariado com esse moço. É maloqueiro pesado. É maloqueiro pesado. Pela fisionomia dele,
1: pode ficar bem.
0: É maloqueiro pesado.
1: Pode falar.

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3: 13 horas e 29 minutos.
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10: João Melo de Quixada.

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Vizinhança FM. 13 horas e 36 minutos.

0: 13 horas e 49 minutos. 13 horas e 49 minutos.
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0: 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O Grêmio João Gustavo Murilo te ama, viu? Se ligue.
1: É o Grêmio
2: João Gustavo Murilo.
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0: 13 horas e 59 minutos.
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0: 14 horas e 17 minutos.
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2: O Ministério da Cultura informa que as inscrições para a eleição do Conselho Nacional de Política Cultural, o CNPC, foram prorrogadas até 30 de setembro de 2026. O Conselho reúne poder público e sociedade civil na formulação e no acompanhamento das políticas culturais do país. Além do novo prazo, o processo eleitoral teve mudanças nas regras de participação e de envio de documentos. Servidores de estados e municípios que atuam na área da cultura podem se inscrever como eleitores, mas não como candidatos. Já servidores de áreas não finalísticas da cultura, inclusive do governo federal, podem votar e também concorrer. Outra mudança permite que os inscritos acrescentem a documentação durante a fase de recursos. Quem já realizou a inscrição também poderá refazê-la. Será considerada a última inscrição enviada. A confirmação complementar para pessoas negras será feita de forma remota, com envio de fotos e vídeos. Para povos e comunidades tradicionais, será aceita a declaração coletiva de pertencimento assinada pelas lideranças. A eleição vai definir representantes da sociedade civil para os 21 colegiados nacionais de participação social e para o plenário do CNPC no mandato de 2026 a 2029. As inscrições são feitas pela plataforma Vota Cultura, com autenticação pela conta gov.br. O endereço é votacultura.cultura.gov.br. No site do MINC você encontra manuais, guias e um tutorial em vídeo com passo a passo para inscrição. O novo prazo para se inscrever na eleição do CNPC termina no dia 30 de setembro de 2026.
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0: 14h32.
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1: Para este sábado, no município de Águas Lindas de Goiás, sol pela parte da manhã com aumento de nuvens ao longo do dia. Tarde com céu nublado, noite com muitas nuvens. A temperatura mínima vai ser de 21 graus e a máxima de 33 graus. A umidade relativa do ar vai variar entre 37% a 81%, informou o Climatempo Edna Del Mondes.
0: Horas e 42 minutos.
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0: 14:50.
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0: Camila Faustino!
1: Três minutos.
2: 14 horas e 57 minutos.

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0: 15h15.
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2: A primavera começou dia 22 e segue até 21 de dezembro. A estação deve ser marcada por temperaturas acima da média em grande parte do Brasil e por mudanças na distribuição das chuvas. Segundo projeção do IMET, do INPE e da FUNSEMI, o aumento da umidade deve favorecer o retorno gradual das chuvas em diferentes áreas do país.

0: A umidade que vem da Amazônia deve contribuir para a formação de chuva no centro-oeste, no sudeste e em parte do centro-sul da região norte. Na região sul, a passagem de frentes frias e a atuação de áreas de baixa pressão podem provocar chuva forte, ventos intensos, descargas atmosféricas e granizo. Para os meses de outubro, novembro e dezembro, a previsão indica maiores volumes de chuva no oeste e sul da região norte, no centro-oeste, na região sul e em parte do sudeste. No sul, principalmente no Rio Grande do Sul, em Santa Catarina e no sul e leste do Paraná, a chuva pode ficar até 200 milímetros acima da média histórica. Já grande parte da região norte, Mato Grosso e a área do Mato Piba, formada por Maranhão, Tocantins, Piauí e Bahia, podem ter chuva abaixo da média. Em áreas de Roraima, Amazonas, Pará e Amapá, o déficit pode chegar a 200 milímetros. Em relação às temperaturas, a previsão indica marcas acima da média em grande parte do país. No norte e em áreas do nordeste, centro-oeste e sudeste, os valores podem superar em 1 grau a média climatológica. O prognóstico também considera a influência do El Niño. O fenômeno pode reduzir as chuvas no norte e no nordeste e aumentar os volumes da região sul. As projeções indicam elevada probabilidade de um evento de intensidade muito forte durante o trimestre. Reportagem Marquesan Araújo.
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3: 15 horas e 29 minutos.
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1: 15 horas e 39 minutos.

0: 15:49.
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Boa tarde, Águas Lindas, sabadão, 26 de setembro de 2026, agora 16 horas, 14 minutos, está no ar o seu, o meu, o nosso programa Rádio Brega, comigo, Fernando Gomes, a voz brega do rádio, fazendo companhia nessa tarde, tocando muito sucesso para você. 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Às 16h15, a partir de agora, os nossos telefones estão liberados, 20178838, 20178838, e também o nosso zap, fala comigo, 619-9919-3172, 99919-3172, e também o 619-9305-6032, 619-9305-6032, ligue, participe, peça o seu sucesso e a gente toca com muito carinho para você. Muito obrigado a você que nos acompanha em casa, no carro, no trabalho, através das nossas plataformas digitais www.radiovizianca.com.br, www.fgnews.net e também o www.pioneirosdoesporte.com. Lá você encontra o player da melhor programação do rádio de Águas Lindas de Goiás, Vizinhança FM. Agradecer também a todos os membros do grupo Ouvintes da Vizinhança, ligadinho aqui na programação Vizinhança FM. Alô, meu amigo Edinaldo, a minha amiga Arine, aí o nosso muito obrigado aí pela sintonia, tudo de bom para vocês aí, para suas famílias. Música.

0: 16h17 e vamos continuar com sucesso? Vamos continuar com sucesso, aqui o sucesso não para. Vamos curtir aqui o Carlos Adiel, a música Rapariga Nota 10. Logo em seguida também vamos curtir aqui Gildenis Araújo com a música Mil Bem. E também o Adelino Nascimento com a música Toca o Telefone. 16h17. Boa tarde, Águas Lindas!
1: Meu amigo Bonejo, um abraço para o Gabriel. Tudo bem? Vamos nessa, maninha.

0: Raparigas para mim são nota 10. Ou curtir uma seresta no bar da Ana ou no esquina 10.
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0: O Ministério da Cultura informa que as inscrições para a eleição do Conselho Nacional de Política Cultural, o CNPC, foram prorrogadas até 30 de setembro de 2026. O Conselho reúne poder público e sociedade civil na formulação e no acompanhamento das políticas culturais do país. Além do novo prazo, o processo eleitoral teve mudanças nas regras de participação e de envio de documentos. Servidores de estados e municípios que atuam na área da cultura podem se inscrever como eleitores, mas não como candidatos. Já servidores de áreas não finalísticas da cultura, inclusive do governo federal, podem votar e também concorrer. Outra mudança permite que os inscritos acrescentem a documentação durante a fase de recursos. Quem já realizou a inscrição também poderá refazê-la. Será considerada a última inscrição enviada. A confirmação complementar para pessoas negras será feita de forma remota, com envio de fotos e vídeos. Para povos e comunidades tradicionais, será aceita a declaração coletiva de pertencimento assinada pelas lideranças. A eleição vai definir representantes da sociedade civil para os 21 colegiados nacionais de participação social e para o plenário do CNPC no mandato de 2026 a 2029. As inscrições são feitas pela plataforma Vota Cultura, com autenticação pela conta gov.br. O endereço é votacultura.cultura.gov.br. No site do MINC você encontra manuais, guias e um tutorial em vídeo com passo a passo para inscrição. O novo prazo para se inscrever na eleição do CNPC termina no dia 30 de setembro de 2026.
1: 16h22.
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de Nascimento, porque ela quis mais ou menos assim: meu bem, eu te ligo com tanta saudade. Telefone toca, telefone você toca, não atende. Coloca o capacete que essa é pedrada, viu?

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3: 16 horas e 29 minutos.
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Vizinhança FM, agora 16 horas 33 minutos. 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

16 horas 34 minutos e vamos de sucesso. Vamos curtir aqui a Gado Brega, Ela Não Vai Mais Voltar. Logo em seguida também vamos curtir aqui Ilson Bregueiro, né, a música Valdiane, e também Anjinho dos Teclados, cantando aquela bela seresta com a canção Cama Separada. Agora 16 horas 34 minutos.

Vizinhança FM, agora 16 horas 47 minutos. 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Horas 48 minutos e vamos de sucesso. Vamos tocar aqui Bartô Galeno, Olhos Que Não Posso Ver. Logo em seguida também vamos curtir aqui Júlio Nascimento com a música, o clássico Lady Anne, do volume 6, em ritmo de seresta. Também vamos curtir aqui Lourival Mariano, Desça Daí Seu Corno. Agora 16 horas 49 minutos.

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1: 16 horas e 52 minutos.
2: Alô, galera de todo o Brasil. Quero aproveitar e mandar um abraço especial para todos vocês que curtem a música do Júlio Nascimento. E nada melhor, estou aqui na casa do meu grande amigo Geraldo, da minha gravadora Gema, bebendo aquele uísque e ouvindo aquelas músicas, velhas canções que vocês conhecem, que é mais ou menos assim. Obrigado!

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Vizinhança FM, agora 17 horas, 3 minutos, oferecimento Bar Mercearia do Nego, ambiente descontraído e familiar com música, dominó, sinuca, é no Bar Mercearia do Nego, lá também tem sorvetes, picolés, 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Dezessete horas, 4 minutos e vamos de sucesso aqui no mês de aniversário da Rádio Vizinhança. Quem manda é você aqui na nossa programação. Vamos curtir aqui o Júlio César com a canção Tu. Logo em seguida também vamos curtir aqui Almir Rogério, Fuscão Preto. E também vamos nos deliciar ao som instrumental do Os Incríveis com a música O Milionário. Agora 17 horas, 4 minutos.

0: 17:16.
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2: O ofício dos mestres e mestras da capoeira é reconhecido como patrimônio cultural do Brasil desde 2008. O registro foi feito pelo Instituto do Patrimônio Histórico e Artístico Nacional, o IFAM. O reconhecimento tem abrangência nacional e reúne conhecimentos transmitidos entre diferentes gerações de capoeiristas. Mestres e mestras ensinam os movimentos, as cantigas e os toques dos instrumentos. Também orientam as rodas, compartilham histórias e participam da formação de novos praticantes. São saberes que preservam a memória e os fundamentos dessa manifestação cultural afro-brasileira. O aprendizado acontece pela palavra, pela observação e pela prática. Uma cantiga pode ser aprendida acompanhando a roda. O movimento é compreendido pela repetição. E as histórias dos antigos mestres continuam circulando nas conversas e nos ensinamentos. Praças, ruas, escolas, academias e centros culturais são alguns dos espaços onde essa transmissão acontece. O reconhecimento de um mestre ou de uma mestra é construído ao longo do tempo. Não depende necessariamente de um diploma. Envolve experiência, dedicação à capoeira e o reconhecimento dos próprios praticantes e da comunidade. Ligada à história da população negra no Brasil, a capoeira atravessou períodos de repressão e criminalização. A continuidade da manifestação está relacionada à atuação de gerações de capoeiristas que mantiveram e compartilharam esses conhecimentos. Em 2024, o título de Patrimônio Cultural do Brasil atribuído ao ofício foi revalidado. Na mesma decisão, foi aprovada a inclusão das mestras no nome oficial do BEM. A mudança destaca a presença e a atuação das mulheres na transmissão dos saberes e na continuidade da capoeira. O ofício e a roda de capoeira são bens culturais registrados separadamente. Em 2014, a roda também recebeu o reconhecimento da Unesco como Patrimônio Cultural Imaterial da Humanidade. Mais informações em gov.br/cultura.
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Vizinhança FM, agora 17 horas, 19 minutos. 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

17 horas 20 minutos e vamos de sucesso. Vamos tocar aqui José Orlando, Pistoleiro do Amor. Logo em seguida, vamos curtir aqui um sucesso de 1972, Moacir Franco, Eu Nunca Mais Vou Te Esquecer. E também Giliardi cantando Pouco a Pouco. 17 horas 21 minutos.

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1: 17 horas e 23 minutos.
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0: 17 horas e 31 minutos.
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10: 17 horas e 36 minutos.
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Vizinhança FM, agora 17 horas 37 minutos. 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

17h38 e vamos de sucesso, vamos tocar aqui o The Fevers, a música Vem Me Ajudar. Logo em seguida também vamos curtir aqui o saudoso Reginaldo Rossi, Eu Não Presto, Mas Eu Te Amo. E a cantora Rosana Fiengo cantando o sucesso de 1987, O Amor e o Poder. 17h38.

0: 17:45.
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Vamos de sucesso? Vamos de sucesso aqui, o sucesso não para. Que vamos tocar aqui o Paulo Sérgio, a música Não Quero Você. Logo em seguida também vamos curtir aqui o Márcio Greck com o sucesso de 1973, o mais importante é o Verdadeiro Amor, e também o Boba de Paula cantando Barquinho de Papel, sucesso de 87. Agora 17h51.

Vizinhança FM agora 17 horas 59 minutos e eu vou me despedindo por aqui, prometendo voltar sábado que vem com o melhor do Bregão aqui na Vizinhança FM. 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Por hoje é só, pessoal, que Deus nos abençoe e nos guarde, que Ele nos dê

Paz. Fiquem todos com Deus. Um bom restante de sábado. Continue com a programação Vizinhança FM, a programação que é feita especialmente para você. Agito Legal é a próxima atração aqui na Vizinhança FM. Tchau, tchau, pessoal.

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0: 18 horas e 9 minutos.
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1: O filme Feito Pipa, de Alan Deberton, foi escolhido pela Academia Brasileira de Cinema como representante do Brasil na disputa por uma vaga na categoria de melhor filme internacional do Oscar 2027. A produção audiovisual, rodada em Quixadá, no Ceará, conta com o apoio de políticas públicas de incentivo à cultura e ao audiovisual. A produção recebeu recursos da Política Nacional Aldir Blanc de Fomento à Cultura, a PNAB do governo federal, por meio do Ministério da Cultura, com execução do governo do Ceará. O filme também contou com o apoio do Fundo Setorial do Audiovisual, FSA, da Agência Nacional do Cinema, ANCINE, e do Banco Regional de Desenvolvimento do Extremo Sul, BRDE. Feito Pipa conta a história de Gugu, um menino que sonha em ser jogador de futebol e vive com a avó. Quando a saúde dela começa a piorar, o garoto tenta esconder a situação do pai para evitar ser separado da avó. O elenco reúne os atores e atrizes Lázaro Ramos, Teca Pereira e o jovem Yuri Gomes. O longa já conquistou reconhecimento internacional. No Festival de Berlim, recebeu o Urso de Cristal e o Grande Prêmio do Júri Internacional da Mostra Generation K+. A escolha para representar o país é uma das etapas do Oscar. Agora, Feito Pipa entra na disputa por uma indicação oficial na categoria de melhor filme internacional. A lista de indicados ao Oscar será anunciada no dia 21 de janeiro de 2027. A cerimônia está marcada para 14 de março. O filme Feito Pipa estreia nos cinemas brasileiros no dia 5 de novembro de 2026.
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2: 18 horas e 23 minutos.
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3: 18 horas e 29 minutos.
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3: 18 horas e 31 minutos.
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0: 18 horas e 58 minutos.
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0: 19 horas e 16 minutos.
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2: As matrizes tradicionais do forró são reconhecidas como patrimônio cultural do Brasil desde 2021. O registro foi feito pelo Instituto do Patrimônio Histórico e Artístico Nacional, o IFAM. O reconhecimento tem abrangência nacional e reúne músicas, danças, instrumentos, festas e saberes da cultura forrozeira. Baião, xote, xaxado e arrasta-pé estão entre as expressões que integram esse patrimônio. Cada uma tem características próprias de ritmo de dança. A palavra forró também pode identificar o baile e o espaço onde a festa acontece. A sanfona, a zabumba e o triângulo formam o tradicional trio pé-de-serra, também conhecido como trio gonzaguiano. Outros instrumentos, como pandeiro, rabeca e pífano, também estão presentes nessas manifestações. O patrimônio inclui os conhecimentos necessários para construir e tocar instrumentos. Também envolve a composição de canções, o ensino da dança e a organização das festas. Esses saberes são compartilhados pela observação, pela convivência e pela transmissão oral. Com raízes no Nordeste, as matrizes se espalham pelo país com a circulação de músicos e a migração de nordestinos. Luiz Gonzaga e Jackson do Pandeiro estão entre os artistas que contribuíram para essa difusão. Gravações, apresentações e o rádio ajudaram a levar esses ritmos a diferentes públicos. O reconhecimento resultou da mobilização da própria comunidade forrozeira. Em 2011, a Associação Cultural Balaio Nordeste apresentou um pedido de registro ao IFAM. O processo reuniu pesquisas, encontros e a participação de músicos, grupos culturais e associações. As matrizes foram inscritas no livro de registro das formas de expressão. Nas festas juninas, nos salões comunitários e nos festivais, essas práticas continuam sendo transmitidas. Músicos, dançarinos, artesãos e organizadores de festas mantêm os conhecimentos em circulação. Nessa convivência, novas gerações aprendem e dão continuidade à cultura forrozeira. Mais informações em gov.br/cultura.
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0: 19 horas e 21 minutos. 19 horas e 22 minutos.
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0: 19 horas e 29 minutos.
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2: 19h45.
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0: 19h59.
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4: 20 horas e 2 minutos.
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0: cartões de crédito e débito, vouchers, criptomoedas e meios de pagamento não eletrônicos ficarão de fora. A implantação começará em uma chamada produção assistida, com operações reais e movimentação efetiva de dinheiro. Os primeiros testes serão feitos com TEF, PIX-chave intrabancário. Depois, serão incluídos TED, boleto, PIX dinâmico e PIX automático. O sistema também terá dois modelos. No split inteligente, usado quando o comprador informa os dados, a separação será feita com base nos valores declarados. Já o split super inteligente, utilizado quando o vendedor fornece as informações, haverá consulta à Receita Federal e ao Comitê Gestor do IBS. Os microempreendedores individuais, os MEIs, ficarão fora do mecanismo porque não recolhem CBS e IBS sobre suas vendas e, portanto, não geram créditos desses tributos para os compradores. Já as empresas do Simples Nacional poderão utilizar o split payment. A regra também vale para as microempresas que permanecerem no chamado Simples Puro, com recolhimento dos tributos em guia única. E reportagem Marquesan Araújo.
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0: 20h30.
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0: 20h46.
1: E a gente vai pedir o seguinte: pra dar um toque na galera, olha a luz da galera, e todo mundo com as mãozinhas pra cima, pra me receber sucesso. Valeu? Todo mundo com as mãozinhas pra cima assim, pra ficar lindo, ficar um DVD. Esse DVD que vai marcar o nome de cada um que vier aqui curtir. Vamos lá, Cleo!

0: 20 horas e 56 minutos. 20 horas e 56 minutos.
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1: Não tem para ninguém não, menino. Porradeiro é só ligar.
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